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tome lá, negrinho. Leve essa moeda no caixão e diga lá pro seu Deus mandar chuva no meu chão. Já que acredita nele, leve pra ele essa encomenda e que mande 10 tostões de chuva aqui na minha fazenda.

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1: Bom dia aos amigos da Rádio Comunidade do Vale. A Defesa Civil divulgou no domingo um balanço dos estragos provocados pelas chuvas que atingiram o estado. Pelo menos 32 cidades registraram danos e 2 pessoas morreram. Mais de 1.600 residências foram danificadas e cerca de 20 moradores foram desalojados. Um menino de 8 anos morreu na sexta-feira em Porto Alegre, quando sua casa foi atingida por uma árvore. E no sábado, um idoso de 72 anos morreu quando a caminhonete em que era passageiro foi arrastada pela correnteza em Arroio Grande. Além do grande volume de chuva, a queda de granizo também gerou muitos danos, principalmente em cidades como Canela, Três Palmares e Quaraí, entre outras. O rio Caí subiu consideravelmente durante o final de semana devido à chuva volumosa. Em bom princípio, o nível elevou quase 3 metros, chegando a 6 metros e 26 centímetros, mas desde amanhã de domingo está baixando. Também está recuando na Serra, Vale Real, Feliz e São Sebastião do Caí. O tempo melhorou ontem, domingo, e não voltou a chover no Vale do Caí. Ainda tem previsão de chuva para os próximos dias, mas não deve passar de 30 milímetros na região até terça-feira, sendo que depois deverão ocorrer vários dias sem instabilidade. Mas na Serra o volume de chuva deve ser maior, de previsão de cerca de 70 milímetros hoje até amanhã. Com isso, não deverá ter enchente. Edinara Gonçalves Ares, de 39 anos, foi velada e cremada ontem, domingo, em Caxias do Sul, cidade em que nasceu. Ela morreu após ser atingida por um raio na praia de Pinheira, em Palhoça, na Grande Florianópolis, em Santa Catarina. Isso aconteceu na tarde de sexta-feira. Conforme informações, Edinara caminhava pela faixa de areia quando ocorreu um temporal com chuva intensa, ventos e raios. A vítima foi encontrada inconsciente, sem sinais vitais e queimadura no corpo, tendo sofrido parada cardiorrespiratória. Chegaram a ser feitas manobras de reanimação e encaminhamento para uma UPA pelos bombeiros, sendo depois removida ao Hospital Regional de São José, mas não resistiu e veio a falecer na manhã de sábado. Na madrugada de sábado, a Brigada Militar realizou a prisão de um homem de 26 anos pelo crime de tráfico de drogas no bairro Chapadão, em São Sebastião do Caí. Prisão foi efetuada por uma equipe da Força Tática da Brigada durante uma abordagem. Conforme a BM, com o indivíduo foram localizadas 6 porções de maconha e R$ 34,00 em dinheiro, além de materiais utilizados para a embalagem de entorpecentes e uma balança. O indivíduo foi conduzido à Delegacia de Polícia de Pronto Atendimento, a DPPA de Montenegro, onde foram realizados os procedimentos legais cabíveis. Era isso, Guilherme Charles Batista, para a Rádio Comunidade do Vale.
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1: Rio Grande. Aqui quem fala é o Sérgio Zambiazzi, está no ar a Rádio 22, a Rádio da Mudança. E hoje nós vamos conversar com quem quer assumir a liderança do nosso estado, Luciano Zucco. E eu estou aqui com a Ana, com o Adriano, para fazer as perguntas que o povo faz.
2: Zucco, antes de falar de política, fala pra gente, o que te move para seguir em frente?
3: Existe uma força dentro de cada um de nós. É ela que nos move, nos desafia a ir mais longe. 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É humano, acontece com todo mundo.
2: É verdade, Zucco. Eu e muita gente que conheço passou por isso.
3: Comigo também. É nessas horas que eu volto para as minhas origens. Lembro de onde vem a minha força. Vem da minha família, do amor que carrego por ela, da paixão que sinto pela minha terra, da fé na nossa gente. É lógico que estar preparado, arregaçar as mangas e trabalhar duro é indispensável, mas sem essa força, ninguém chega a lugar nenhum.
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4: 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Também foi paraquedista, comandante de operações e coordenador do GSI, a equipe responsável pela segurança dos presidentes da República. 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

0: 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Chegando ao finalzinho de mais um programa, a seguir, Josemar Abaia, dando prosseguimento à nossa programação. A todos uma ótima e abençoada semana.
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